0: Boa noite. É uma hora.
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0: Bom dia, são 9 horas.
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2: Sejam bem-vindos a este espaço informativo. Vamos conhecer alguns dos destaques noticiosos. Pescadores podem candidatar-se a apoio pela proibição da captura de espadarte. Azores Airlines reduz prejuízo para 37,1 milhões de euros no primeiro semestre. Os pescadores podem candidatar-se até 29 de outubro a um apoio para compensar a perda de rendimentos devido à proibição da pesca de espadarte, com uma dotação indicativa de quase 1,3 milhões de euros. Segundo um aviso do Portugal 2030, este apoio destina-se a compensar as perdas de rendimento de armadores e pescadores durante a cessação temporária da atividade de pesca do espadarte. São beneficiários os armadores de embarcações de pesca que estejam licenciadas para a captura do espadarte, bem como a respectiva tripulação. A dotação indicativa do fundo disponível é de cerca de 1,3 milhões de euros. Este aviso abrange Portugal Continental e os Açores. As candidaturas são apresentadas no Balcão dos Fundos, balcãofundosue.pt. A Azores Airlines registrou um prejuízo de 37,1 milhões de euros no primeiro semestre, menos 3,9 milhões face ao período homólogo, enquanto a SATER Açores baixou o prejuízo para 2,1 milhões de euros. Segundo a informação a que a agência Lusa teve acesso, a Azores Airlines apresentou um resultado líquido negativo de 37,1 milhões de euros nos primeiros seis meses deste ano, o que representa uma melhoria de cerca de 3,9 milhões de euros, comparativamente ao prejuízo de 41,1 milhões de euros registado no primeiro semestre de 2025. A SATA realça que os resultados do primeiro semestre foram afetados pela subida expressiva dos preços dos combustíveis e por irregularidades operacionais associadas a eventos meteorológicos adversos, adiantando que os custos com combustíveis aumentaram 29% em comparação com o período homólogo. De acordo com o Grupo de Aviação dos Açores, o impacto económico do aumento do preço dos combustíveis foi de cerca de 11,5 milhões de euros na Azores Airlines e de 1,5 milhões de euros na SATER Açores. No caso da Azores Airlines, cujo resultado beneficiou do efeito favorável das diferenças cambiais, as receitas operacionais foram de 134,4 milhões de euros, uma redução de 1% face ao ano 2025, mas a receita de passagens aumentou para 81,2 milhões de euros, um crescimento de 4,4% face ao período homólogo. Os custos operacionais da companhia aérea, que está em processo de privatização, aumentaram 4,8%, 142 milhões de euros, com a SATA a garantir que a subida se deve integralmente ao aumento do preço dos combustíveis, que representaram 40,6 milhões de euros. Nos primeiros seis meses deste ano, a Azores Airlines baixou o número de voos realizados para 5.037, menos 8,1% face ao período homólogo de 2025, e transportou perto de 701 mil passageiros, uma redução de 7,7%, tendo tido 249 cancelamentos, um aumento de 104%, com impacto estimado de 4 milhões de euros. A SATA destaca que a Azores Airlines reduziu em cerca de 1,8 milhões de euros os custos com voos em regime ACMI, aluguer de aeronave com tripulação, em 1,8 milhões de euros os custos com catering e cerca de 1 milhão de euros na gestão de recursos humanos. Os resultados antes de juros, impostos e depreciações de Azores Airlines foram negativos em 7,6 milhões de euros, quando no mesmo período de 2025 foram positivos em 300 mil euros, com a companhia a garantir que tal se deve ao impacto excepcional da subida exponencial do preço de combustível. Já a SATER Açores teve um prejuízo de 2,1 milhões de euros no primeiro semestre, o que representa uma melhoria de 1,3 milhões face ao mesmo período do ano passado, 3,4 milhões, enquanto as receitas e o custo diminuíram 10% e 13% para 54,9% e 52,1 milhões de euros. Os resultados antes de juros, impostos e depreciações da companhia que liga as Ilhas Açorianas continuou a ser positivo e aumentou para 2,7 milhões de euros, um aumento de 1,4 milhões face ao primeiro semestre de 2025. A SATA Handling, nos primeiros resultados enquanto empresa autónoma do grupo, registrou um prejuízo de 2,2 milhões de euros e os resultados antes de juros, impostos e depreciações, negativo de 1,8 milhões de euros no primeiro semestre. O Governo dos Açores vai implementar até o final deste ano de 2026 a técnica de tromboctomia na região autónoma dos Açores, permitindo assim que os utentes açorianos com diagnóstico de acidente vascular cerebral, AVC, e com indicação clínica para este procedimento possam ser tratados na região. Em nota de imprensa do Executivo dos Açores, é referido que esta medida resulta de um projeto apresentado pela Direção Clínica do Hospital do Divino Espírito Santo à Direção Regional de Saúde e será concretizada em parceria com a Comunidade Nacional de Neuro radiologia de intervenção. Mónica Seidi, secretária regional da Saúde e Segurança Social, destaca que esta implementação representa um passo decisivo na qualificação dos cuidados de saúde prestados na região, sublinhando que os Açores deixarão de ser a única região do país onde esta técnica não é realizada. Com a implementação desta resposta clínica para os utentes do Serviço Regional de Saúde, o Governo dos Açores pretende evitar a evocação de doentes que beneficiem desta técnica para fora da região. É também referido que entre 2024 e 2025 foram efetuadas 78 evacuações para a região autónoma da Madeira com este propósito. A governante salienta ainda outras iniciativas levadas a cabo pelo H10, mesmo após os constrangimentos decorrentes do incêndio, nomeadamente a utilização de ferramentas de inteligência artificial aplicadas à radiologia, permitindo melhorar a capacidade de diagnóstico em contexto de urgência e aumentar a rapidez da resposta clínica. Outro dos projetos em destaque é o programa Stop Infecção 2.0, que permitiu uma redução significativa das taxas de infecção hospitalar entre 2022 e 2025, contribuindo igualmente para a diminuição nos dias de internamento e para uma poupança económica acumulada superior a 400 mil euros. Para Mónica Saidi, estas medidas demonstram a capacidade de inovação, qualificação e evolução do Serviço Regional de Saúde, acrescentando que o objetivo do Governo dos Açores passa por garantir cuidados cada vez mais diferenciados, seguros e próximos dos açorianos. O projeto de implementação da tromboctomia encontra-se atualmente em fase de planeamento, prevendo o Governo a sua entrada em funcionamento a partir do último trimestre de 2026. O Comando Regional dos Açores da PSP está a realizar entre 7 e 25 de setembro a Operação Início do Ano Letivo 2026-2027, uma ação que abrange toda a região autónoma dos Açores e que pretende reforçar a segurança da comunidade escolar no arranque das aulas. Com o aumento do tráfego escolar previsto entre 11 e 21 de setembro, a Polícia de Segurança Pública vai intensificar o policiamento junto aos estabelecimentos de ensino com operações de fiscalização, prevenção e sensibilização, garantindo assim maior proteção a alunos, pais e profissionais. As equipas do programa Escola Segura, apoiadas por outras valências das subunidades, estarão presentes nas imediações das escolas e nos percursos casa-escola, focando-se em 5 áreas principais: visibilidade e proximidade, junto da comunidade escolar, prevenção de ilícitos criminais e contra-ordenacionais, fiscalização de trânsito e segurança rodoviária, fiscalização de estabelecimentos comerciais e espaços frequentados por menores e ações de sensibilização e formação. Esta operação combina uma vertente preventiva e pedagógica com ações de fiscalização e dissuasão, dando especial atenção ao controle da venda e consumo de bebidas alcoólicas por menores e às infrações rodoviárias que possam colocar em risco crianças e jovens nas zonas escolares. O objetivo deste programa é reforçar o sentimento de segurança no início do novo ano letivo e garantir que o regresso às aulas decorra de forma tranquila em todas as ilhas.
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0: Bom dia, são 10 horas.
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0: Bom dia, são 11 horas.
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0: Boa tarde, são 12 horas.
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2: Sejam bem-vindos a este espaço informativo. Vamos conhecer alguns dos destaques noticiosos. Pescadores podem candidatar-se a apoio pela proibição da captura de espadarte. Azores Airlines reduz prejuízo para 37,1 milhões de euros no primeiro semestre. Os pescadores podem candidatar-se até 29 de outubro a um apoio para compensar a perda de rendimentos devido à proibição da pesca de espadarte, com uma dotação indicativa de quase 1,3 milhões de euros. Segundo um aviso do Portugal 2030, este apoio destina-se a compensar as perdas de rendimento de armadores e pescadores durante a cessação temporária da atividade de pesca do espadarte. São beneficiários os armadores de embarcações de pesca que estejam licenciadas para a captura do espadarte, bem como a respectiva tripulação. A dotação indicativa do fundo disponível é de cerca de 1,3 milhões de euros. Este aviso abrange Portugal Continental e os Açores. As candidaturas são apresentadas no Balcão dos Fundos, balcãofundosue.pt. A Azores Airlines registrou um prejuízo de 37,1 milhões de euros no primeiro semestre, menos 3,9 milhões face ao período homólogo, enquanto a Sater Açores baixou o prejuízo para 2,1 milhões de euros. Segundo informação a que a agência Lusa teve acesso, a Azores Airlines apresentou um resultado líquido negativo de 37,1 milhões de euros nos primeiros seis meses deste ano, o que representa uma melhoria de cerca de 3,9 milhões de euros comparativamente ao prejuízo de 41,1 milhões de euros registado no primeiro semestre de 2025. A SATA realça que os resultados do primeiro semestre foram afetados pela subida expressiva dos preços dos combustíveis e por irregularidades operacionais associadas a eventos meteorológicos adversos, adiantando que os custos com combustíveis aumentaram 29% em comparação com o período homólogo. De acordo com o Grupo de Aviação dos Açores, o impacto económico do aumento do preço dos combustíveis foi de cerca de 11,5 milhões de euros na Azores Airlines e de 1,5 milhões de euros na Sater Açores. No caso da Azores Airlines, cujo resultado beneficiou do efeito favorável das diferenças cambiais, as receitas operacionais foram de 134,4 milhões de euros, uma redução de 1% face ao ano de 2025, mas a receita de passagens aumentou para 81,2 milhões de euros, um crescimento de 4,4% face ao período homólogo. Os custos operacionais da companhia aérea, que está em processo de privatização, aumentaram 4,8%, 142 milhões de euros, com a SATA a garantir que a subida se deve integralmente ao aumento do preço dos combustíveis, que representaram 40,6 milhões de euros. Nos primeiros seis meses deste ano, a Azores Airlines baixou o número de voos realizados para 5.037, menos 8,1% face ao período homólogo de 2025, e transportou perto de 701 mil passageiros, uma redução de 7,7%, tendo tido 249 cancelamentos, um aumento de 104%, com impacto estimado de 4 milhões de euros. A SATA destaca que a Azores Airlines reduziu em cerca de 1,8 milhões de euros os custos com voos em regime ACMI, aluguer de aeronave com tripulação, em 1,8 milhões de euros os custos com catering e cerca de 1 milhão de euros na gestão de recursos humanos. Os resultados antes de juros, impostos e depreciações de Azores Airlines foram negativos em 7,6 milhões de euros, quando no mesmo período de 2025 foram positivos em 300 mil euros, com a companhia a garantir que tal se deve ao impacto excepcional da subida exponencial do preço de combustível. Já a Sater Açores teve um prejuízo de 2,1 milhões de euros no primeiro semestre, o que representa uma melhoria de 1,3 milhões face ao mesmo período do ano passado, 3,4 milhões, enquanto as receitas e o custo diminuíram 10% e 13% para 54,9% e 52,1 milhões de euros. Os resultados antes de juros, impostos e depreciações da companhia que liga as Ilhas Açorianas continuou a ser positivo e aumentou para 2,7 milhões de euros, um aumento de 1,4 milhões face ao primeiro semestre de 2025. A SATA Handling, nos primeiros resultados enquanto empresa autónoma do grupo, registrou um prejuízo de 2,2 milhões de euros e os resultados antes de juros, impostos e depreciações, negativo de 1,8 milhões de euros no primeiro semestre. O Governo dos Açores vai implementar até o final deste ano de 2026 a técnica de tromboctomia na região autónoma dos Açores, permitindo assim que os utentes açorianos com diagnóstico de acidente vascular cerebral, AVC, e com indicação clínica para este procedimento, possam ser tratados na região. Em nota de imprensa do Executivo dos Açores, é referido que esta medida resulta de um projeto apresentado pela Direção Clínica do Hospital do Divino Espírito Santo à Direção Regional de Saúde e será concretizada em parceria com a Comunidade Nacional de Neuro radiologia de intervenção. Mónica Seidi, secretária regional da Saúde e Segurança Social, destaca que esta implementação representa um passo decisivo na qualificação dos cuidados de saúde prestados na região, sublinhando que os Açores deixarão de ser a única região do país onde esta técnica não é realizada. Com a implementação desta resposta clínica para os utentes do Serviço Regional de Saúde, o Governo dos Açores pretende evitar a evocação de doentes que beneficiem desta técnica para fora da região. É também referido que entre 2024 e 2025 foram efetuadas 78 evacuações para a região autónoma da Madeira com este propósito. A governante salienta ainda outras iniciativas levadas a cabo pelo H10, mesmo após os constrangimentos decorrentes do incêndio, nomeadamente a utilização de ferramentas de inteligência artificial aplicadas à radiologia, permitindo melhorar a capacidade de diagnóstico em contexto de urgência e aumentar a rapidez da resposta clínica. Outro dos projetos em destaque é o programa Stop Infecção 2.0, que permitiu uma redução significativa das taxas de infecção hospitalar entre 2022 e 2025, contribuindo igualmente para a diminuição nos dias de internamento e para uma poupança económica acumulada superior a 400 mil euros. Para Mónica Saidi, estas medidas demonstram a capacidade de inovação, qualificação e evolução do Serviço Regional de Saúde, acrescentando que o objetivo do Governo dos Açores passa por garantir cuidados cada vez mais diferenciados, seguros e próximos dos açorianos. O projeto de implementação da tromboctomia encontra-se atualmente em fase de planeamento, prevendo o Governo a sua entrada em funcionamento a partir do último trimestre de 2026. O Comando Regional dos Açores da PSP está a realizar entre 7 e 25 de setembro a Operação Início do Ano Letivo 2026-2027, uma ação que abrange toda a região autónoma dos Açores e que pretende reforçar a segurança da comunidade escolar no arranque das aulas. Com o aumento do tráfego escolar previsto entre 11 e 21 de setembro, a Polícia de Segurança Pública vai intensificar o policiamento junto aos estabelecimentos de ensino com operações de fiscalização, prevenção e sensibilização, garantindo assim maior proteção a alunos, pais e profissionais. As equipas do programa Escola Segura, apoiadas por outras valências das subunidades, estarão presentes nas imediações das escolas e nos percursos casa-escola, focando-se em 5 áreas principais: visibilidade e proximidade, junto da comunidade escolar, prevenção de ilícitos criminais e contra-ordenacionais, fiscalização de trânsito e segurança rodoviária, fiscalização de estabelecimentos comerciais e espaços frequentados por menores e ações de sensibilização e formação. Esta operação combina uma vertente preventiva e pedagógica com ações de fiscalização e dissuasão, dando especial atenção ao controle da venda e consumo de bebidas alcoólicas por menores e às infrações rodoviárias que possam colocar em risco crianças e jovens nas zonas escolares. O objetivo deste programa é reforçar o sentimento de segurança no início do novo ano letivo e garantir que o regresso às aulas decorra de forma tranquila em todas as ilhas.
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0: Boa tarde, são 14 horas.
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0: Ora viva, boa tarde, sejam muito bem-vindos. Está no ar o Hora do Arco-Íris, é verdade. Estivemos de férias durante o mês de agosto, mas estamos de regresso até porque a escola também está de regresso para crianças do pré-escolar, primeiro e segundo ciclos. A partir de hoje começaram então as aulas aqui na Ilha de Santa Maria e nós temos também a coincidir neste mesmo dia com o Hora do Arco-Íris. A professora Cristiana está comigo em estúdio, não temos crianças, mas temos duas convidadas especiais. Boa tarde.
1: Olá, boa tarde. Pois, temos aqui duas crianças grandes que vieram abrir o ano letivo connosco aqui na Hora do Arco-Íris e tu de certeza que vais querer falar com elas, mas eu posso já adiantar, são as duas vice-presidentes do Conselho Executivo da nossa escola, portanto da Escola Básica e Secundária de Santa Maria.
0: É verdade, vou aproveitar para cumprimentar a professora Neide Pedroso e a professora Susana Castanho, bem-vindas.
2: Obrigada.
3: Obrigada.
0: É um gosto tê-las por aqui. Antes de conversarmos já sobre este regresso às aulas, eu sei também que vocês têm assim algo especial para as crianças que hoje estão a ouvir o Hora do Arco-Íris. Professora Cristiana, já tinhas saudades do programa?
1: Já tinha saudades. Estivemos, como acabaste de dizer, um mês sem Hora do Arco-Íris e, ainda por cima, no mês de julho, estivemos com Hora do Arco-Íris sem crianças. Portanto, também não é a mesma coisa do que tê-las aqui. As aulas começaram hoje, como tu acabaste de dizer, para neste caso, para as crianças do primeiro ciclo, que é quem são as nossas convidadas aqui. Ainda elas ainda não podem vir hoje nem na próxima semana, mas daqui por duas semanas já vamos ter o estúdio cheio de alegria.
0: Que maravilha, que maravilha. Nós daqui a pouco já vamos então conversar sobre este arranque às aulas, mas para já vamos ouvir aqui mais uma canção. Este é precisamente o regresso às aulas da Bárbara Tinoco. Vamos ouvir.
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0: Este é o regresso às aulas. Eu espero sinceramente que tenha sido um regresso às aulas muito, muito feliz para todas as crianças e jovens que começaram hoje o seu ano letivo 2026-2027. E precisamente neste primeiro dia do ano letivo, deste novo ano letivo, temos como convidadas, relembro, Neide Pedroso e Susana Castanho. São as duas vice-presidentes do Conselho Executivo da Escola Básica e Secundária de Santa Maria. Se calhar começo aqui pela Susana. Estávamos aqui a conversar, é já o oitavo ano que vocês estão neste Conselho Executivo.
1: Estamos a iniciar o oitavo ano letivo, certo?
0: Tem sido uma aventura.
1: Tem. Mas lá vamos, levando o barco.
0: Neide, é gratificante poder, é professora de profissão e poder também estar integrada neste Conselho Executivo da Escola, acompanhar também as crianças de uma outra forma.
2: Sim, claro. É uma função diferente, é um desafio, não é? Mas é gratificante, sobretudo quando há trabalho, não é? E boa disposição, que eu acho que é uma coisa que também é fundamental. E nestes cargos é preciso muita dedicação, muito empenho e haver empatia e um clima de trabalho agradável. E é gratificante no sentido em que sentimos que estamos de alguma forma a contribuir também para o sucesso dos nossos alunos, para o bem-estar de todos, dando sempre o nosso melhor.
0: A Susana é professora há quantos anos?
1: Há 33.
0: 33. Portanto, ao longo destes 33 anos, já trabalhou com tantas crianças.
1: Sim.
0: Que hoje em dia são adultos.
1: São adultos.
0: Muitos pais.
1: Pais de filhos que já foram, os filhos já foram nossos alunos também. E a gente vai passando.
0: É bom acompanhar estas gerações.
1: É bom. É bom e acho que, pronto, não sei, muitas vezes os professores dos outros ciclos, mas quando é um professor do primeiro ciclo, eu acho que os meninos, a empatia que têm os nossos antigos alunos, até mesmo quando crescem, é diferente dos restantes ciclos, certo? Eles têm sempre um carinho, é diferente a forma como nos abordam, seja em qualquer sítio, é sempre a professora. E pronto, há sempre ali um carinho muito especial da gente os ter acompanhado pequenininhos. Pronto, são aquelas idades sempre mais tenras, certo?
0: A Neide é professora há quantos anos?
2: Há 23, acho que sim, 23, sim.
0: Quais é que são as principais diferenças que nota desde quando começou e agora?
2: É sim, agora há sete anos, este é o oitavo ano, há 7 anos que não estou a dar aulas. Né? Portanto, estes últimos 7 anos não estou em contexto de sala de aula, portanto não posso fazer uma comparação. Eu trabalho habitualmente com o secundário, também já tive uma experiência no primeiro ciclo, com a filosofia para crianças, é verdade, mas trabalho habitualmente com o secundário. Qual é que é a diferença? Não sei, eu acho, é assim, quando eu comecei, o ensino não era obrigatório no secundário. Ou seja, os alunos que iam para o secundário iam porque efetivamente queriam ir. Uhum. Era uma opção deles. Agora passou a ser, já há muitos anos, mas passou a ser obrigatório. Portanto, haverá aqui, talvez, alguns alunos que estarão menos motivados. Porque estão, não porque querem, mas porque têm de estar, não é? E, portanto, haverá aqui, talvez, esta diferença. E depois, claro que os tempos são outros, não é? Há mais tecnologia, há outros interesses. E, portanto, nós também temos que nos ir adaptando a estes interesses, não é? E a esta nova realidade.
0: Claro que sim. Susana, tem sido, talvez, o principal desafio, adaptar-se a estas novidades todas.
1: Sim,
0: para além
1: sim.
0: das diferentes personalidades, adaptar-se às mudanças que estes novos tempos
1: Sim, o ensino e o ensino têm sofrido bastantes mudanças. Nós, principalmente aqui na região, aqui nos Açores, certo? Houve aqui, não a nível docentes, certo? Houve uma mudança muito grande ultimamente, certo? A nível de horários, a profissão em si, isto já não é como antigamente, certo? Como professor era o único da sua sala. Isto agora há aqui vários professores a passar, ou seja, há uma continuação como se fosse um segundo ciclo, certo? Iniciam é mais cedo, no primeiro ciclo também tem o professor de português de matemática,
0: uhum.
1: Não é o mesmo, certo? Não há aqui a antiga chamada, não é? É de sermos únicos, mas a gente tem que se ir adaptando, tanto nós como os colegas todos, isto é assim mesmo.
0: Professora Cristiana, não pode faltar a vontade de ensinar e às crianças a vontade de aprender.
3: Sim, isso é o fundamental, é a motivação, quer para as crianças, quer para os docentes. Depois é inventar.
0: É preciso puxar muito pela
3: inovar.
0: Cabeça.
3: Inovar, é. porque principalmente com as crianças mais pequeninas, elas são ainda, têm ainda uma instabilidade muito grande em termos de
1: foco.
3: Sim, de falta de atenção também, de concentração, mas também muito em termos de interesses, e estão sempre a mudar e estão a descobrir o mundo. Estamos todos a descobrir o mundo, mas quanto mais pequeninas, mais se nota essa faceta. E então isso exige dos docentes do primeiro ciclo e do pré-escolar ainda mais, e eu sei porque também já passei por essa experiência, estar sempre a tentar captar a vontade, a motivação, a atenção deles. E depois temos que pensar também que, lá está, a parte da atenção, quanto mais pequeninas são as crianças, menos tempo elas conseguem estar,
4: claro,
3: com atenção seguidas. Então é preciso fazer ali umas pausas pelo meio para desanuviar ali um bocadinho, porque senão... Parece que estão a ouvir, mas não estão.
0: E é isso mesmo que vamos fazer. Vamos fazer aqui
3: vamos
0: uma pausa.
3: Vamos fazer uma pausa.
0: Que é para ver se as crianças dançam aqui com a hora da escola. Eu só quero saber que história é que vamos ouvir hoje. Que história ou que histórias?
2: Então, vamos ouvir pequenas histórias. Nós trouxemos um livro que se chama A Sinfonia dos Animais, que é do Dan Brown, é autor do, por exemplo, do Código da Vinci, mas também tem este livro que é A Sinfonia dos Animais e que tem pequenas histórias, e todas elas têm, portanto, depois da história têm uma mensagem, um conselho. E, portanto, nós achamos que seria uma boa ideia transmitir aqui alguns conselhos aos nossos alunos que agora iniciam o ano letivo.
0: Claro que sim, eu acho que eles querem ouvir estes conselhos. Vamos ouvir A Hora da Escola e já voltamos.

0: As cores, os números, o alfabeto, tanta coisa para aprender. Estamos aqui no Hora do Arco-Íris, temos as duas convidadas, a Neide Pedroso e a Susana Castanho, são duas professoras e são as duas vice-presidentes do Conselho Executivo da Escola Básica e Secundária de Santa Maria. Elas têm histórias para partilharem connosco, com vocês, durante esta tarde. A professora Susana Castanho será a primeira, certo?
1: Sim.
0: Qual é que é o título da história?
1: O Canguru Saltitão.
0: Vamos ouvir.
1: É isso.
0: Vamos a isso.
1: O canguru saltitão. Canguru, oh canguru, ensina-me a saltar como tu. A saltar bem alto ou até baixinho. A saltar ao longo do caminho. Saltar a correr, cá boing, cá boing. Saltar e brincar, catruz, catruz. Saltar e comer, canhão, canhão. Saltar a dormitar, caz, caz. Quando agitas a tua cango cauda e saltas pela cango estrada, eu gostava de saltar tal como tu. Também quero ser um canguru. Mensagem da história, não é? É bom admirar as habilidades dos outros, mas não te esqueças de que também possuis talentos especiais.
0: Nem mais, já vamos falar disso daqui a pouco. E que tal ouvirmos canguru, panda e os caricas?

0: Este é o Canguru aqui com Panda e os Caricas. E há pouco ouvíamos precisamente a história aqui contada pela professora Susana Castanho, que tinha a ver com este canguru e com uma lição muito, muito importante. Nós às vezes olhamos para as habilidades dos outros, mas a verdade é que nós, todos nós, temos as nossas próprias habilidades. E cabe também aos professores ajudar as crianças a descobrir qual a sua principal habilidade.
1: E estimulá-los,
0: é isso. É uma mensagem muito importante para as crianças, mas também para os pais, professora Neide.
2: Também, sim. Para os pais nunca esquecerem, não é, que somos todos diferentes e portanto todas as crianças são diferentes e todas têm as suas habilidades. Às vezes podem não ser aquelas habilidades que os pais gostariam que eles tivessem, mas é sempre importante procurar e valorizar estas habilidades que todas as crianças têm, porque todas têm. Podem não ser aquilo que a gente desejava ou esperava.
0: E a verdade é que todos vocês têm habilidades, têm muitos talentos, sabem fazer muitas coisas. A professora Cristiana, na sala de aula, a trabalhar com crianças mais pequeninas, É preciso estimulá-las muito.
1: Sim, é preciso estimulá-las e é preciso dar-lhes espaço e tempo para elas se descobrirem a si próprias, descobrirem os seus gostos, as suas preferências, as suas habilidades e sentirem-se também à vontade para mostrar essas habilidades às outras pessoas.
0: Nós vamos ouvir Maria de Vasconcelos, 12 meses a rodar, e já voltamos para a segunda história. Será contada pela professora Neide.

0: 12 meses a rodar e aposto que já sabes em que mês do ano estamos. Professora Cristiana, dê aqui uma ajuda aos meninos. Qual é o mês que nós estamos?
1: Setembro. É o mês em que começa a escola.
0: É isso mesmo. E a professora Neide tem mais uma história, desta vez sobre outro animal, que acho que é uma rã.
2: É isso mesmo.
0: Então, qual é que é o título da história?
2: Rãs no paúde. Sapos, relas, tritões e rãs cantam juntos todas as manhãs. Gordos, magros, altos e até baixos. Uns são tenores e outros contrabaixos. Não há afinados nem desafinados. É um coro de batráquios animados. Conselho a não esquecer. Todos temos tamanhos, formas e cores diferentes. Se trabalharmos juntos, podemos fazer música maravilhosa.
0: É isso mesmo. Já vamos falar também sobre este conselho, mas para já temos aqui a canção de uma rã.

0: Uma espécie de lenga-lenga, trava-línguas. Esta é a rã. Isto a propósito da história que estávamos aqui a ouvir. A professora Neide contou há pouco a história e com um conselho muito importante. Professora Neide, todos nós somos diferentes e todos juntos conseguimos fazer muito.
1: Exatamente, todos nós somos diferentes, temos capacidades e aptidões diferentes e se trabalharmos todos em conjunto, conseguimos mais do que trabalhando sempre sozinhos.
0: Professora Susana, é talvez o mais difícil em sala de aula colocar todas as crianças a trabalhar em conjunto ou elas de facto são fantásticas a trabalhar em equipa?
2: É isso também, ou seja, para trabalhar em equipa a gente também acaba por lhes dar essas ferramentas para eles saberem trabalhar em equipa, que geralmente os miúdos não é, por si só não sabem trabalhar em equipa.
0: Uhum.
2: Mas a gente vai levando de forma que é essencial trabalhar em equipa dentro de uma sala de aula. Mesmo quando eles querem aprender, mesmo entre uns e outros, a tarefa, cada um tem o seu ritmo, termina antes, certo? O outro vai ajudar. Portanto, tem que haver essa dinâmica de sala de aula. Os miúdos têm que estar sempre com algo para fazer, porque senão isso dá sempre azo a que. Ou seja, a distração, não é? E começam a fazer as suas brincadeiras, não é?
0: Claro que sim, tem que haver regras.
2: Mas para trabalhar em equipa é o trabalho do professor para lhes dar essas ferramentas para eles saberem estar em equipa.
0: Professora Cristiana, as crianças têm noção que são todas diferentes umas das outras, mas ao mesmo tempo têm também a noção que são todas iguais?
3: Sim, elas têm.
0: Os adultos
3: noção,
0: é que complicam.
3: Pois, elas sabem muito bem que somos todos diferentes. No dia a dia estão sempre a constatar essa realidade e elas sabem também que, apesar das nossas diferenças, o que interessa são os direitos que todos temos por igual. E, portanto, independentemente das nossas características físicas, das nossas características psicológicas, da nossa forma de estar, temos todos direito às mesmas coisas. E isso é um trabalho muito importante que tem que ser feito logo desde pequeninos, para as crianças também se habituarem a perceber quais são os seus direitos, porque às vezes é preciso reivindicá-los e é preciso não os deixar escapar.
0: Nem mais. Nós vamos continuar. E agora temos aqui, há bocadinho falávamos da Sónia e as profissões da Sónia Araújo.
4: Uhum.
0: Temos uma canção que é precisamente a professora. Vamos ouvir.
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0: 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Esta é a Xana Toc Toc. Já estamos na segunda meia hora. Vamos a caminho da hora certa. E continuamos por aqui a ouvir histórias. Desta vez, a professora Susana tem mais uma história que fala sobre mais um animal.
1: Os javalis dançarinos. Escutei no bosque estranhos ruídos. Uns roncos, uns rudos grunhidos. Fui espreitar o que era aquele clamor. E vi um grupo de animais assustador. Tinham focinhos longos e o pelo eriçado, presas encurvadas e o corpo acastanhado. Mas apesar daquelas feias caretas, vi que os javalis perseguiam borboletas. Rodopiavam, saltavam e dançavam. Tão divertidos que nem se cansavam. Metiam medo com aqueles carões. Mas quem vê caras não vê corações.
0: Muito bem.
1: Conselho é, então, às vezes as coisas boas vêm em embrulhos menos giros.
0: E nós andamos por aqui à procura de uma música que falasse de um javali. Não encontramos um javali, mas encontramos um... Encontramos um javali. Encontramos um leãozinho e mais alguns animais. Não sei se vocês já viram o Rei Leão. Aquela música do Hakuna Matata. É isso mesmo, então.
2: É comigo.
0: É essa. É o diálogo entre o filme com a canção à mistura.
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0: verdade?
1: Sim, é o nosso lema.
0: E o que é isso?
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0: Bem-vindo ao nosso humilde lar.
1: Vocês moram aqui?
0: Moramos onde queremos.
2: É, lar é onde o fofo descansa.
1: É tão bonito.
2: Que fome!
1: Tenho tanta fome que era capaz de comer uma zebra.
0: Aqui não há zebras.
1: E antílopes?
0: Não.
1: Gnus?
0: Não. Se vives connosco, comes como nós. Olha, aqui é um bom sítio para encontrar lagartas.
1: O que é isso?
0: Uma lagarta. O que querias que fosse?
1: Que nojo.
0: Sabe a galinha?
2: Viscoso, mas gostoso.
0: Isto são guloseimas raras. Picão. E muito estalhadiça.
2: Mas eu prefiro o que
0: estou. É o que eu digo. Esta é que

0: É do tipo cremoso. E acima de tudo, sem problemas. Então?
1: Ah, bem, Hakuna Matata. Viscoso, mas gostoso.
0: É isso.

0: Acreditem que nós estamos as quatro deliciadas a ouvir isto e a falarmos aqui deste filme do Rei Leão. Vocês já viram o filme do Rei Leão? Já há várias edições do filme? Há um, o dois, o três, salvo erro. Também não quero dizer nenhuma asneira. Eu sei que três do Rei Leão há de certeza. Isto apareceu aqui, o Timon e o Pumba. A propósito da história do javali e do conselho que a história quer dar, que às vezes as coisas mais bonitas vêm mesmo nas embalagens mais feiotas, não é? Professora Susana, o que é que isto quer dizer para as crianças que nos ouvem?
1: Lá está, as aparências, não é? Iludem, como diz o velho ditado, por isso não devemos julgar só pelo que vimos no início. Devemos explorar, devemos conhecer.
0: Descobrir, não é?
1: Mais.
0: E explorar e tentar conhecer também a pessoa, porque muitas vezes criamos assim alguns rótulos, olhamos para a pessoa e tiramos logo conclusões precipitadas e conclusões erradas, professora Neide, e às vezes não é nada daquilo que nós estávamos a pensar.
2: Pois claro, portanto é sempre bom não avaliarmos só pela primeira impressão que temos e darmos sempre uma oportunidade aos outros.
0: Nós já vamos ouvir a segunda história, mas vamos ouvir aqui. Canta comigo, Panda e os Caricas. Podem cantar se quiserem. Eu vou convencer a professora Neide, a professora Susana e a professora Cristiana a fazer o mesmo aqui comigo em estúdio. Mas vocês não vão ouvir porque os microfones vão estar fechados.
3: É melhor.

0: Já tínhamos saudades do Hora do Arco-Íris e aposto que vocês estão bem. Só vou dar aqui mais uma informação para os mais distraídos, é que este programa vai repetir no sábado às 14h. A professora Neide tem mais uma história, é a segunda história contada por ela, mas é a quarta história. Se estivermos aqui a fazer contas, eu fiz a minha lição de casa.
1: Muito bem, estou a ver que sim.
0: E nós vamos ouvir então a quarta e última história.
2: Então vamos a isso. O elefante aprendiz. Tadadi, tadadu, quero cantar como tu. Sim, é difícil, mas ele insiste. Tenta de novo e não desiste. A mãe ensina uns truques secretos. E o mano ri, escondido nos fetos. Por fim, ele acerta na cantoria. Tadadi e todos dançam de alegria. E aí em casa, meninos e meninas, não se esqueçam, ninguém acerta à primeira. Continuem a tentar, vão conseguir.
0: É verdade, é verdade. Nós muitas vezes não conseguimos acertar à primeira. É a maior parte das vezes, acreditem. Mas se muito tentarmos, vamos conseguir de certeza. Vamos ouvir aqui o elefante. Esta é uma canção também do Panda e dos Caricas.

0: Estávamos aqui a contar estes elefantes que estavam a saltar numa teia de aranha. E fomos também aqui um bocadinho a outros tempos, não é, professora Susana? Estávamos a lembrar que esta canção já vem desde há muitos anos. Já não ouvi esta canção há quanto tempo?
1: Não, há muitos anos mesmo. Ou seja, geralmente a gente vai ouvindo é na rádio, no programa, porque... O regra não passa muito em outros sítios, a não ser aqui no programa, quando é a hora do arco-íris.
0: Olha, nós já estamos a entrar nos... Aliás, já entramos nos 15 minutos finais desta nossa edição do Hora do Arco-Íris. Tivemos e temos convidadas muito especiais em estúdio. São as vice-presidentes do Conselho Executivo da Escola Básica e Secundária de Santa Maria. E contaram aqui umas histórias com conselhos bastante interessantes. O último conselho, professora Neide, que tem a ver com este elefante... E o conselho é, vamos lá relembrar,
2: ninguém acerta à primeira. Devemos sempre continuar a tentar, assim iremos conseguir. Portanto, nunca desistam.
0: Temos mesmo de tentar e conseguir sempre. Ninguém acerta à primeira. Professora Cristiane, e muitas vezes a trabalhar com as crianças que estão a aprender, às vezes aquilo não sai à primeira, não conseguem fazer e acham que não vão mesmo conseguir. Mas, se tiverem calma, se trabalharem, se estudarem, se se aplicarem, vão conseguir de certeza.
3: Exatamente, e é muito, é uma das aprendizagens que as crianças devem fazer de pequeninas, é que errar acontece a toda a gente. E não há problema em errar. Errar é normal e é através do erro que depois, por tentativa e erro seguinte, que nós conseguimos chegar às respostas corretas e às habilidades e às competências. Portanto, não faz mal errar, é preciso é não parar de tentar.
0: Nem mais, parece-me um conselho excelente. Espero que vocês tenham ouvido bem este conselho e que o apliquem neste ano letivo. Professora Susana, é o primeiro dia deste ano 2026-2027. O que é que deseja a todas as crianças que hoje começaram esta nova aventura?
1: A gente tem que desejar, é um desejo a todos, um bom ano letivo, cheio das maiores alegrias, novas amizades, bom aproveitamento, tudo bom, certo? Para que o ano letivo corra o esperado por eles, certo?
0: Professora Neide, a escola, enquanto instituição, também está cá preparada para poder ajudar as crianças nesta sua caminhada.
2: Sim, nós pelo menos é isso que acreditamos, não é? Que a escola está cá para os ajudar, para os incentivar e para contribuir para que eles deem o melhor de si, não é? E portanto que cheguem ao final do ano felizes, satisfeitos, com novas amizades, com novas aprendizagens e que seja um ano bom para todos, não só para os alunos, mas também para os pais, para os professores, para os funcionários, para toda a gente.
0: Professora Cristiana, e como sempre, começa mais um ano letivo e nós estamos aqui no Hora do Arco-Íris com esta missão também de ajudar as crianças a comunicarem. Exatamente. A saírem das salas de aulas e virem até à rádio para poderem falar, conversar, ler histórias. Esta também é uma experiência gratificante para vocês, professores, mas uma, e há bocadinho falávamos disso, uma experiência bastante... ajudem-me a arranjar aqui uma palavra para as crianças.
3: Significativa.
0: Significativa, pronto, ok.
3: Acho que é significativa, acho que é uma experiência...
0: Que as marca.
3: Que as marca, de que elas dificilmente se esquecerão. E porque é uma experiência de que elas gostam, no geral. É um momento diferente, é um momento de estímulo diferente, é fora da sala de aula, é fora da escola. Toda a gente pode ouvir, há pessoas que telefonam a contribuir para o programa, a mandar beijinhos, a dizer olá e é um grande prazer fazer este programa que está quase, quase a fazer 18 anos.
0: Está quase a ficar maior de idade.
3: É está isso. Quase mais velho do que as nossas crianças.
0: E esta é aquela altura onde nós mandamos sempre beijinhos. E eu sei que a professora Neide e a professora Susana também querem aproveitar para mandar uns beijinhos. Para quem é que vão?
1: Um beijinho para toda a comunidade educativa, certo? E que seja um grande ano letivo para todos.
0: Professora Neide.
2: Beijinhos a todos. Aos que nos estão a ouvir, aos que não estão, mas vão ouvir no sábado. E, portanto, bom ano letivo.
0: Professora Cristiana, não vais ficar de fora.
3: Não, vou já enviar beijinhos muito grandes para todas as crianças.
0: Para todos vocês, um beijinho muito, muito grande. Lembrem-se que este é o primeiro dia deste ano letivo, com tantas coisas para aprender, tantas experiências para vivenciar, tantas coisas boas para vocês fazerem, e com os vossos amigos e com os vossos professores. E quando chegarem ao final deste ano letivo, vão olhar para trás e, olha, nem vão poder com aquilo que vocês aprenderam, que de facto é tanta, tanta coisa. E para além de aprender, é muito importante sabermos que são crianças e que é importante aprender também a brincar, não é?
3: Sem dúvida.
0: Esta é também uma das coisas que vos queremos dizer, que é aprendam, mas acima de tudo divirtam-se e sejam crianças. Com regras, é claro, porque elas fazem parte. Um beijinho a todos, um feliz ano letivo, que corra tudo muito bem para as crianças, para as professoras, para os docentes, para os auxiliares e para toda a comunidade escolar, para os pais também, que esta também é uma fase importante para eles. Uhum. Beijinhos às meninas e obrigado por terem vindo aqui à Hora do Arco-Íris.
2: Beijinhos.
3: Obrigada a nós.

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0: Boa tarde, são 15 horas.
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2: Sejam bem-vindos a este espaço informativo. Vamos conhecer alguns dos destaques noticiosos. Pescadores podem candidatar-se a apoio pela proibição da captura de espadarte. Azores Airlines reduz prejuízo para 37,1 milhões de euros no primeiro semestre. Os pescadores podem candidatar-se até 29 de outubro a um apoio para compensar a perda de rendimentos devido à proibição da pesca de espadarte, com uma dotação indicativa de quase 1,3 milhões de euros. Segundo um aviso do Portugal 2030, este apoio destina-se a compensar as perdas de rendimento de armadores e pescadores durante a cessação temporária da atividade de pesca do espadarte. São beneficiários os armadores de embarcações de pesca que estejam licenciadas para a captura do espadarte, bem como a respectiva tripulação. A dotação indicativa do fundo disponível é de cerca de 1,3 milhões de euros. Este aviso abrange Portugal Continental e os Açores. As candidaturas são apresentadas no Balcão dos Fundos, balcãofundosue.pt. A Azores Airlines registrou um prejuízo de 37,1 milhões de euros no primeiro semestre, menos 3,9 milhões face ao período homólogo, enquanto a Sater Açores baixou o prejuízo para 2,1 milhões de euros. Segundo informação a que a agência Lusa teve acesso, a Azores Airlines apresentou um resultado líquido negativo de 37,1 milhões de euros nos primeiros seis meses deste ano, o que representa uma melhoria de cerca de 3,9 milhões de euros, comparativamente ao prejuízo de 41,1 milhões de euros registado no primeiro semestre de 2025. A SATA realça que os resultados do primeiro semestre foram afetados pela subida expressiva dos preços dos combustíveis e por irregularidades operacionais associadas a eventos meteorológicos adversos, adiantando que os custos com combustíveis aumentaram 29% em comparação com o período homólogo. De acordo com o Grupo de Aviação dos Açores, o impacto económico do aumento do preço dos combustíveis foi de cerca de 11,5 milhões de euros na Azores Airlines e de 1,5 milhões de euros na Sater Açores. No caso da Azores Airlines, cujo resultado beneficiou do efeito favorável das diferenças cambiais, as receitas operacionais foram de 134,4 milhões de euros, uma redução de 1% face ao ano de 2025, mas a receita de passagens aumentou para 81,2 milhões de euros, um crescimento de 4,4%. Face ao período homólogo. Os custos operacionais da companhia aérea, que está em processo de privatização, aumentaram 4,8%, 142 milhões de euros, com a SATA a garantir que a subida se deve integralmente ao aumento do preço dos combustíveis, que representaram 40,6 milhões de euros. Nos primeiros seis meses deste ano, a Azores Airlines baixou o número de voos realizados para 5.037, menos 8,1% face ao período homólogo de 2025 e transportou perto de 701 mil passageiros, uma redução de 7,7%, tendo tido 249 cancelamentos, um aumento de 104%, com impacto estimado de 4 milhões de euros. A SATA destaca que a Azores Airlines reduziu em cerca de 1,8 milhões de euros os custos com voos em regime ACMI, aluguer de aeronave com tripulação, em 1,8 milhões de euros os custos com catering e cerca de 1 milhão de euros na gestão de recursos humanos. Os resultados antes de juros, impostos e depreciações de Azores Airlines foram negativos em 7,6 milhões de euros, quando no mesmo período de 2025 foram positivos em 300 mil euros, com a companhia a garantir que tal se deve ao impacto excepcional da subida exponencial do preço de combustível. Já a Sater Açores teve um prejuízo de 2,1 milhões de euros no primeiro semestre, o que representa uma melhoria de 1,3 milhões face ao mesmo período do ano passado, 3,4 milhões, enquanto as receitas e o custo diminuíram 10% e 13% para 54,9% e 52,1 milhões de euros. Os resultados antes de juros, impostos e depreciações da companhia que liga as Ilhas Açorianas continuou a ser positivo e aumentou para 2,7 milhões de euros, um aumento de 1,4 milhões face ao primeiro semestre de 2025. A SATA Handling, nos primeiros resultados enquanto empresa autónoma do grupo, registrou um prejuízo de 2,2 milhões de euros e os resultados antes de juros, impostos e depreciações, negativo de 1,8 milhões de euros no primeiro semestre. O Governo dos Açores vai implementar até o final deste ano de 2026 a técnica de tromboctomia na região autónoma dos Açores, permitindo assim que os utentes açorianos com diagnóstico de acidente vascular cerebral, AVC, e com indicação clínica para este procedimento possam ser tratados na região. Em nota de imprensa do Executivo dos Açores, é referido que esta medida resulta de um projeto apresentado pela Direção Clínica do Hospital do Divino Espírito Santo à Direção Regional de Saúde e será concretizada em parceria com a Comunidade Nacional de Neuro Radiologia de Intervenção. Mónica Seidi, Secretária Regional da Saúde e Segurança Social, destaca que esta implementação representa um passo decisivo na qualificação dos cuidados de saúde prestados na região, sublinhando que os Açores deixarão de ser a única região do país onde esta técnica não é realizada. Com a implementação desta resposta clínica para os utentes do Serviço Regional de Saúde, o Governo dos Açores pretende evitar a evocação de doentes que beneficiem desta técnica para fora da região. É também referido que entre 2024 e 2025 foram efetuadas 78 evacuações para a região autónoma da Madeira com este propósito. A governante salienta ainda outras iniciativas levadas a cabo pelo H10, mesmo após os constrangimentos decorrentes do incêndio, nomeadamente a utilização de ferramentas de inteligência artificial aplicadas à radiologia, permitindo melhorar a capacidade de diagnóstico em contexto de urgência e aumentar a rapidez da resposta clínica. Outro dos projetos em destaque é o programa Stop Infecção 2.0, que permitiu uma redução significativa das taxas de infecção hospitalar entre 2022 e 2025, contribuindo igualmente para a diminuição nos dias de internamento e para uma poupança económica acumulada superior a 400 mil euros. Para Mónica Saidi, estas medidas demonstram a capacidade de inovação, qualificação e evolução do Serviço Regional de Saúde, acrescentando que o objetivo do Governo dos Açores passa por garantir cuidados cada vez mais diferenciados, seguros e próximos dos açorianos. O projeto de implementação da tromboctomia encontra-se atualmente em fase de planeamento, prevendo o Governo a sua entrada em funcionamento a partir do último trimestre de 2026. O Comando Regional dos Açores da PSP está a realizar entre 7 e 25 de setembro a Operação Início do Ano Letivo 2026-2027, uma ação que abrange toda a região autónoma dos Açores e que pretende reforçar a segurança da comunidade escolar no arranque das aulas. Com o aumento do tráfego escolar previsto entre 11 e 21 de setembro, a Polícia de Segurança Pública vai intensificar o policiamento junto aos estabelecimentos de ensino, com operações de fiscalização, prevenção e sensibilização, garantindo assim maior proteção a alunos, pais e profissionais. As equipas do programa Escola Segura, apoiadas por outras valências das subunidades, estarão presentes nas imediações das escolas e nos percursos casa-escola, focando-se em 5 áreas principais: visibilidade e proximidade, junto da comunidade escolar, prevenção de ilícitos criminais e contra-ordenacionais, fiscalização de trânsito e segurança rodoviária, fiscalização de estabelecimentos comerciais e espaços frequentados por menores e ações de sensibilização e formação. Esta operação combina uma vertente preventiva e pedagógica com ações de fiscalização e dissuasão, dando especial atenção ao controle da venda e consumo de bebidas alcoólicas por menores e às infrações rodoviárias que possam colocar em risco crianças e jovens nas zonas escolares. O objetivo deste programa é reforçar o sentimento de segurança no início do novo ano letivo e garantir que o regresso às aulas decorra de forma tranquila em todas as ilhas.
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0: Semanalmente, o Asas do Atlântico apresenta o programa Ritmos da Informação. Este sábado, dia 12 de setembro, não é exceção. O convidado desta semana é Miguel Marques, licenciado em Cardiopneumologia na Escola Superior de Tecnologia de Saúde de Coimbra, possuindo também um bacharel em Cardiopneumologia pela mesma escola. Integra o quadro da Unidade de Saúde da Ilha de Santa Maria. Vamos conhecer o seu percurso de vida. Dr. Miguel Marques, está a viver na Ilha de Santa Maria há já algum tempo. Já fez bem as contas há quantos anos é que são?
1: São alguns. Já são 20 e... A primeira vez 22 já. 22 anos. Depois então de sair, voltei a regressar novamente em 2005 e aí já para ficar de vez. Portanto, 21, desde há 21 anos consecutivamente e já adotei como casa, como é lógico, já contribuí também para a natalidade da ilha, o que também é bom. E sim, e é uma terra que me faz muito feliz, sim.
0: Voltamos um pouco atrás, no tempo, à sua infância, um menino muito rebelde ou bem comportado?
1: Fases de muito bem comportado, muito bom menino, muito bom aluno. Fases de rebeldia, que também fazem parte da época, não é? Uma infância, como todas, com alguns seus quês, que acho que hoje em dia também mudaram um bocadinho a minha personalidade e a forma como eu também vejo a vida. E daí que também a gente olha também para as coisas de outra forma, um bocadinho também consoante as vivências que tivemos na infância. E, como tal, uma infância normal, rebeldia e depois universidade, sim.
0: Nasceu em que sítio?
1: Eu nasci na freguesia, apesar de ser da Ribeira Grande, eu nasci em São José, no Conselho de Ponte Delgado. Toda a gente nascia em São José, não é? Até as pessoas antes de 1990 daqui, provavelmente também nasciam todos na freguesia de São José. A freguesia mais populosa de São Miguel, sem dúvida.
0: Esta Mas, grande freguesia.
1: Essa grandíssima freguesia. Quem conhece sabe que não é, não é?
0: Ainda não perdeu um bocadinho do sotaque.
1: Eu não consigo, infelizmente. Ainda por cima, vim de São Miguel agora há dias e, portanto, ainda vim mais carregado. Mas sim, já nem na universidade consegui perder, consegui fazer com que eles aprendessem tudo aquilo que eram sotaques, expressões, algumas palavras muito próprias da Ilha de São Miguel. E com isto também eles também aprenderam e também sabem o significado. Acabei por também ser giro porque eu nunca me dei a minha maneira de falar. Falava era mais devagarinho um bocadinho, porque se falasse muito depressa eles não perceberiam. Mas Coimbra, que foi onde estudei, é um sítio que acolhe muito bem quem chega e quem diz a dita canção, não é? Até mais em conta na hora da despedida. Muito isto.
0: Mas o certo é que, portanto, o sotaque acaba por ser uma marca distintiva também de quem é de São Miguel e não vem mal ao mundo por causa disso.
1: Não, de forma alguma, é uma característica muito própria da açorianidade, apesar de que muitas vezes tive de corrigir porque toda a gente pensava que falávamos todos assim e na realidade cada ilha é uma ilha, todas elas têm a sua beleza, mas essa é uma beleza especial.
0: Nasceu no seio de uma família numerosa ou eram poucos?
1: Sim, hoje em dia, comparativamente àquilo que é a taxa de natalidade, éramos três rapazes e uma rapariga, portanto já era uma família vá, problemática de alguma forma. Não, a gente. A faixa etária era. O mais novo tinha. Quando ele nasceu, eu tinha 7 anos, tinha um irmão de 6, a minha irmã tinha 11. Portanto, foi assim o bebé da família, não é? A gente já estava todos noutra onda e pronto, e acabamos por de alguma forma também todos ajudar uns aos outros, por acaso foi engraçado.
0: Os irmãos davam-se todos bem ou às vezes havia ali algumas discussões em casa?
1: Sim, a minha irmã vivia no mundo à parte, não era a única rapariga e a gente também, eu e o Pedro, que é o meu irmão abaixo, aí sim, já tínhamos as nossas picardias bem valentes.
0: Portanto, em casa havia alguma complicidade entre irmãos? Portanto, de vez em quando também haviam fases que dava mais para vocês se unirem, outras para se desunirem?
1: Eu acho que, apesar de ter havido momentos de cumplicidade, não é? No ato do crime, houve também muita discussão, não é? Principalmente por ser mais velho, muitas vezes assumia as culpas quando não era uma culpa minha. Mas fazia depois razão de me ajustar depois com o caminho direito.
0: Em pequeno, gostava de jogar à bola? Tinha algum desporto preferido?
1: Sem jogar bola naquela altura, 1980, não é? Não havia assim. Aliás, eu costumo dizer, quem nasceu em 80, que passámos por tonto quando tínhamos tão pouco, não é? E na altura, brincar com um peão, brincar com uma bicicleta, era quase um luxo, não é? Não havia facilidade, o que havia era muito pouco. E portanto fomos acompanhando um bocadinho a era do analógico para o digital. Daí que hoje em dia costumo dizer que quem nasceu antes de 80 tem uma capacidade incrível de se adaptar àquilo que é a realidade hoje em dia, porque trabalhou com tudo o que era analógico, tipo carrinhos à mão, sem telecomandos, em que a gente aqui empurrava o carrinho, não era? Se quisesse, os carrinhos de esferas, construir os nossos próprios carrinhos de esferas, sei lá. Mas muito daí.
0: Mas eram tempos felizes e vocês às vezes nem davam valor a isso.
1: Claro, porque era, o nosso, era acabar a escola e ou íamos fazer carrinhos de esferas ou íamos jogar a bola, claro. Na altura não havia relevados, era tudo pelado. Pior era chegar a casa com as calças rotas, não é? Depois lá a minha mãe tinha de fazer um remando, sem os remandos das marcas, que era espetacular, uma calça cheia de remandos. Enfim, o que teve de se passar? Bom, mas era assim, havia remandos nos cotovelos, havia remandos nos joelhos.
0: Mas gostava mais de brincar com os amigos ou gostava mais de estudar?
1: Não, havia fases. Eu sempre fui, ou seja, podia aqui abrir um bocadinho, mas só para lhe dar uma noção. Eu sou um defensor da teoria de que, do ponto de vista da aprendizagem, cada pessoa tem um sinal que é mais, como é que eu lhe explicar, mais propenso a captar, sejam eles auditivos, visuais ou sinestésicos. E nessa altura, os miúdos têm muito essa questão de terem muito de todas as partes. E na altura tinha muito essa questão auditiva, ou seja, eu via muito bem, mas podia estar brincando à vontade, mas estava vendo. E depois corriam bem nos testes. Portanto, sempre fui um terrorista na aula, mas depois safava-me porque tinha boas notas. Então, foi um bocadinho para sair. Mas sempre gostei muito mais de brincar. A escola em si depois chegava ao ponto em que algumas disciplinas acabavam por ser mais aborrecidas, talvez porque, pronto, também, as coisas foram correndo bem. Não era mal aluno. E, portanto, fui-me sempre safando muito por causa dessa questão das notas.
0: Quais eram as disciplinas que mais gostava e aquelas que se pudesse evitar, evitava?
1: Eu evitava português, tipo, até com aquelas obras todas que nunca mais li, mais. Olha, português deveria ser uma crítica agora. Português deveria ser muito mais. Como escrever um e-mail, como escrever uma carta, como fazer um currículo vitae. Isso é, porque isso é que vai dar jeito no futuro próximo. Não é os Camões e os sonetos, não é? Mas isso é a minha opinião própria, não estou a criticar ninguém. Mas sim, realmente dava muito mais uso matemática, porque era muito objetivo. Sou muito de ciências, agora um bocadinho talvez mais subjetivo com a idade, mas antes de tanto gostava muito de ciências, matemáticas, químicas, sempre por aí.
0: Mas o miúdo de 10, 11, 12 anos tinha bem definido o que seria ou o que queria ser profissionalmente ou ia vivendo um dia de cada vez?
1: Sim, 10, 11 anos, isso era uma bola de futebol que tivesse direita, com todas as passes, porque a questão delas ia rasgando, não é? Portanto, o meu objetivo era uma bola de futebol e vamos lá. Não, porque 10, 11 anos, e na altura havia ainda a escola preparatória que preparava o 5º e o 6º ano antes da entrada no 7º. E, portanto, estamos a falar nessas duas alturas, onde, entretanto, diagnosticaram-me um problema de saúde, tive de ser impedido de fazer desporto, e nessa altura então virem para a escola. Claro que as coisas foram ainda melhor do que estavam correndo. E pronto, e entretanto, depois, aos 16, liberaram o facto dessa inibição de praticar desporto, e lá voltei a jogar a bola, já federado, já de outra maneira. Os campos continuavam pelados, mas já jogava a bola numa equipa.
0: Mas nem aí surgiu assim aquele desejo de um dia ser jogador de futebol?
1: Nunca. Sempre tive muita noção da realidade, para onde é que eu ia, que na realidade jogador de futebol não tinha nem muito jeito, não é? Sabe, dá uns pontapés na bola, mas não tinha sequer essas pretensões, porque também tinha noção das capacidades que também tinha. E a ideia sempre foi, nessa altura, já com 16, de entrar num ramo de pessoas, que podia ser desde guia turístico até trabalhar naquilo que faço hoje em dia. Faço as duas coisas.
0: Mas então, como é que, quando é que nasceu, digamos assim, a apetência pela profissão ou pela área profissional que hoje assumo?
1: É assim, eu vou-te ser muito sincero, isso é até um bocado de piada. Eu, na altura, fiz estudo até o 11º e tinha médias para entrar em medicina até o 11º. Mas o 12º foi um ano de muita rebeldia, do qual, tudo que era, médias baixaram. E chegou a altura em que eu tinha várias hipóteses em cima da mesa. E pá, e o mais parecido que havia para não ser enfermeiro, não que tenha nada contra, porque acho que é uma profissão muito nobre, mas pá, fisioterapia, cardio, nem sabendo muito bem o que era, e entrei em cardio. Tipo, e depois não quis desistir do curso, não quis mudar, porque percebi que poderia fazer alguma coisa de bom.
0: Então, foi uma escolha no escuro, praticamente.
1: Sim, e éramos 6 amigos muito próximos, 5 foram para Lisboa e fui sozinho para Coimbra. Ou seja, isso é muito assim, isso é muito dia à descoberta, acho que também faz parte do meu século, e também de enfrentar o desafio. Gosto muito dessa questão de... E era um desafio para mim. E depois passar pela dificuldade de... Porque depois iria-me dar força para enfrentar o que viesse. É um bocadinho essa ideia.
0: Mas decidiu candidatar-se à Universidade de Coimbra porque já sabia, nesta altura, que Coimbra tinha mais encanto.
1: Sim, Coimbra sempre me cativou. Seja pelo espírito académico, mesmo sem conhecer a cidade, mesmo sem conhecer o espírito em si que se vive realmente a cidade. Sim, por aquilo que se via. Quando cheguei, consegui vivenciar efetivamente aquilo que é Coimbra, aquilo que é Irmandade, porque passamos todos pelo mesmo, passamos pelas mesmas dificuldades. Então é engraçado que estamos todos no mesmo, não é? Então quando nos encaramos, é festa e é um bocadinho essa ideia.
0: Portanto, estamos a falar do quê? De 17, 18 anos?
1: Sim.
0: Portanto, quando se apanha sozinho em Coimbra, é uma festa total.
1: Sim, aliás, entro na universidade em 1998 e a escola, e entro num manifesto, porque na altura as tecnologias da saúde eram cursos com bacharel, não tinham licenciatura, e nessa altura a gente, o pessoal que já andava lá na escola, reivindicava a bietápica, que era a possibilidade dos outros alunos irem completar mais um ano e ficarem com a licenciatura. E nessa altura entro na universidade e tenho a escola fechada. Contribuí para o manifesto, portanto, eu só comecei mesmo em novembro. Portanto, veja o tempo de praxe que tive, desde setembro até novembro. Escola fechada e, entretanto, a seguir conseguimos efetivamente as bietápicas. E aí sim, já foi uma vitória muito grande, porque era a equivalência do curso com a enfermagem também, que na altura também consegue as bietápicas na altura. E sim, faço parte de uma mudança do ponto de vista daquilo que é o curso em si. Mas sim, tive logo 2 meses de praxe, portanto, fiquei logo praxadíssimo.
0: Portanto, nunca se desiludiu com a formação académica?
1: Não, não, acho que poderia. Foi sempre muito direcionada, é sempre muito objetiva. Acho que desvalorizam, não aqui, mas fora daqui, o potencial do profissional, porque efetivamente estamos muito, muito bem preparados para. Mas houve sempre aquela questão de regressar. Nunca houve essa questão de querer ficar, apesar dos convites surgirem, as responsabilidades serem muitas, não era regressar ao mar. Mas é engraçado, porque o mar inicialmente, antes de sair de São Miguel, era claustrofóbico, porque a gente só saía de avião até sair da ilha. E aí é que se dá valor realmente àquilo que se tem, não é? Mas normalmente é essa questão.
0: Termina então a sua formação académica, quantos anos em Coimbra?
1: Portanto, 5 anos em Coimbra. Fiquei lá mais um ano porque gostei tanto. E depois começo a trabalhar na Ilha de Faial. Ou seja, era tão fácil, na altura cheguei a São Miguel e enviei 3 currículos, Terceira, Ponta Delgada e Faial, os 3 hospitais, e prometi a mim próprio que o primeiro que respondesse era para onde eu ia.
0: E assim foi.
1: E assim foi. Faial responde-me em outubro, pergunta-me quando é que quero começar. Sei lá, acho que achavam que mais 3 ou 4 dias para me organizar, e portanto comecei a trabalhar no Faial no dia 2 de novembro de 2003.
0: Durante quanto tempo e que experiência foi esta?
1: Experiência muito boa, onde tive um acolhimento incrível. Ainda hoje em dia, 20 anos depois, ainda entro no Hospital da Horta e eles reconhecem e sabem e vêm cumprimentar. E isso é muito bom, é muito agradável, realmente.
0: Vir de Coimbra para uma cidade como a Horta é uma mudança drástica.
1: Sim, acho que já foi o começo do diminuir, não é? Porque a gente sai de Coimbra, já sai de São Miguel, Vou para Coimbra, ok, de Coimbra venho para o Alfaial e depois venho para a Santa Maria. Portanto, já foi tudo uma transição, não é? Até por sinal me trouxe tudo aquilo que hoje em dia estamos. Porque ir ao Alfaial e perceber uma ilha com cerca de 15 mil habitantes, em que de alguma forma acaba por ter um mini hospital, em que eu conseguia ter as mesmas capacidades que tenho aqui, chegar aqui e olhar para Santa Maria como é o potencial do Hospital da Horta, é um bocadinho a ideia daquilo que foi a missão até agora. E hoje em dia o que temos, muito fruto também da colaboração com o Hospital Ponte Delgada, é algo que não existe em mais nenhuma ilha, nem Graciosa, nem Flores, nem nada disso. E portanto, foi essa experiência da Horta que também me deu essa liberdade para chegar cá e trazer essas ideias novas, das decisões que se fazem, de tudo aquilo que se faz a partir dessa altura.
0: Ora, chega a Santa Maria para trabalhar e cria raízes cá. Portanto, o que quer dizer que foi uma ilha amor à primeira vista?
1: Foi. E sabe que hoje em dia, através de outra atividade que desenvolvo, tenho por norma essa questão. Santa Maria, isso é o meu entendimento. Isso é subjetivo, por isso é que lhe disse que hoje em dia esteja um bocadinho mais subjetivo do que foi outrora. Mas a ideia era, Santa Maria efetivamente traz uma energia diferente. E dá-me aquilo que eu preciso, que é dar-me paz. E eu próprio tive de aumentar o stress, porque vivo com stress numa ilha muito calma. Então, mas o stress que eu quero gerir, que é através da empresa. E, portanto, é muito visto. Eu consigo desenvolver o meu trabalho aqui, deu segurança aos habitantes. E, pá, e a ilha devolve-me exatamente com aquilo que é as maravilhas todas que temos aqui ao nosso dispor. Não preciso ir para lá de nenhum, são para isso. Portanto, não gosto de passar férias para praias porque temos as melhores do mundo, então para que é que eu vou, se for ver para outra coisa qualquer? Portanto, a ideia é um bocadinho essa, Santa Maria, que eu tive, não só pelas pessoas, porque acho que isso é o mais importante, o saber acolhido também foi muito importante, desde o início, e apesar das dificuldades que acabamos por ter no dia a dia, sou uma pessoa realizada, sou uma pessoa feliz.
0: O seu dia-a-dia aqui na Unidade de Saúde Ilha de Santa Maria, um dia não é igual ao outro? É totalmente diferente?
1: Temos sempre trabalho organizado, não é? Há sempre aquele trabalho organizado, agenda por norma. Mas sem urgência é uma surpresa, não é? Portanto, isso todos os dias pode não haver nada, como pode ser um dia em que não sai de urgência. Portanto, é um bocadinho isso. É esse apoio que nós procuramos dar, através do nosso know-how, porque também sabemos as limitações de quem vem. E isso é importante também ter noção. Muitas vezes os egos são maiores, a gente também tem que respeitar, mas o conhecimento está lá.
0: Portanto, quer dizer que aquela escolha que fez às escuras, há uns anos atrás, valeu a pena?
1: Valeu, ou seja, está tudo interligado. Acho que ninguém escolhe por acaso, acho que a gente está todos predestinados a alguma coisa. Esse apologista de que às vezes a gente deve experienciar várias coisas, que na vida não é 50 anos a fazer a mesma coisa todos os dias. Parece uma fábrica de série, não é? Mas a ideia é um bocadinho essa, era tentar e conseguir ao longo do tempo criar algo que amanhã, se quiser, tenha um estilo de vida diferente. Um bocadinho isso. Apesar de gostar muito do que faço e ainda sentir que é uma missão. Porque o é. Mas lá está. Até o dia em que dá só para ser guia turístico.
0: Por falar nesta outra vertente, esta ideia surgiu como?
1: Isso surgiu eu e o Henrique, isso nasce aqui da gente estar aqui a trabalhar os dois. Porquê? Porque a ideia era muito tipo, naquela altura, em 2014, a abertura do espaço aéreo, dos Açores para a Ryanair, EasyJet, e na altura também não havia nada organizado, e a ideia era de alguma forma criar algo que, já que a gente mostrava a ele aos amigos, porque é que não mostrava a ele aos outros, que podiam ser nossos amigos? Comecei tudo assim, com uma carrinha muito velha, com um ímã pregado assim na porta, e hoje em dia é uma empresa bem conectados, somos líderes no TripAdvisor, somos muito bem conectados, estou muito bem servido como funcionário, tive a maior sorte do mundo, e isso é de valorizar, não é? Ter sorte de conseguir a pessoa ideal é isso.
0: Para vocês também, no início da vossa empresa turística, era uma forma também de escape do dia-a-dia aqui do trabalho?
1: Sim, apesar de que depois o Henrique vá para Lisboa e antes a gente dissolve, mas sim, era um escape. Só que depois, com o crescimento, comecei a ser exatamente aquilo que eu precisava, que era da 25ª hora. Hoje em dia é assim que funciona, eu preciso de uma 25ª hora, porque o serviço é tal que a gente tem que ir gerindo dessa maneira. Mas sim, é bom ver que ao fim de 12 anos as coisas motivaram-se, continuamos muito bem conectados no mercado, temos clientes, e não tem. Se, ao contrário, ainda no outro dia, falando com a deputada de PS, a Joana Pombo, houve um debate de turismo do qual eu não fui convidado, pronto, muito infelizmente. Mas é uma noção diferente, porque a noção de que não está a chegar a gente não é real. Eu posso pensar que os alojamentos locais não tenham efetivamente a lotação que teriam outrora, porque dependeriam de voos diretos do Ryanair, e também percebi isso. Mas do ponto de vista de atividades, pela lotação que se tem visto, seja marítima ou turística, se perderem um barco ou dois, também concordo que também seja uma diminuição. Mas do meu ponto de vista, não. Ou seja, o que disse, olha, eu não tenho razões de queixa, tenho muita gente aí a chegar, portanto, Santa Maria está bem vista, está bem conectada, não queremos nenhuma massificação do turismo, estamos muito bem assim, portanto, estamos com essa ideia. Mas porquê? Porque realmente a ilha não é para se estragar. E tem pena de ver algumas coisas que estão acontecendo na ilha que podem correr o risco de vá descaracterizar aquilo que era a singularidade de Santa Maria, nomeadamente. Não é fácil encontrar uma casa típica de alguém que tenha vindo daqui há 500 anos atrás. E, portanto, é isto que não se pode perder. É essa singularidade. Já não disse há muitos anos, já se falou da Ilha do Sol, não é? Já se falou da Ilha das Praias, esqueçam. Fósseis, sim, a gente tem fósseis, não vão desaparecer. A não ser que as pedras continuem a ser levadas à medida que estão sendo. E, portanto, acho que a ilha deve ter uma caracterização. E a singularidade é uma delas. A paisagem mariense é a paisagem para o lado do Pico Alto. E essa não se pode perder. E eu tenho medo que na realidade se possa perder essas características.
0: A determinada altura, a política entrou na sua vida. Já havia pertencido a alguma juventude partidária? Nunca na vida tinha pensado nisso? Como é que foi?
1: Bom, não, nunca pertenci a nenhuma juventude partidária, nunca, só no âmbito daquilo que foi o meu primeiro casamento é que surgiu essa questão da política, como é lógico. E sim, o ato não era tanto pela questão política, era mais a intenção de ajudar. Só que o sistema político está estragado em todo o sítio, portanto, eu perdi logo a vontade de trabalhar, porque na realidade, por mais boa que fosse a ideia, bastava vir de um lado e já não era aceito. Então, para isso, escolhi, talvez, os homens tempo em prol do outro. Nessa altura, eu fui também presidente do recolhimento de Maria Madalena, em que preferi o voluntariado do que estar numa Assembleia Municipal, em que ali toda a gente briga, toda a gente é um cão, e depois acaba e vamos todos almoçar todos juntos. E, afinal, acabou-se a discussão. Para teatros, não obrigado. E portanto, como é que lhe explicar? Perder a piada. Porque não valorizavam a ideia em si, só porque vinha daquele lado. E isso não é assim que ele evolui. Acho que é uma pena que as coisas, não sei se são assim ou não, afastem-me completamente dessa área.
0: Mas
1: chegou a
0: exercer efetivamente a função?
1: Cargo de deputado municipal, sim. E fui deputado também de freguesia. Freguesia, sim.
0: Portanto, claro que a cara de quem ganha não é a mesma cara de quem perde, mas às vezes também se cresce com estas experiências.
1: Sim, claro. Nunca entendi a derrota começando à minha conta. Acho que foi uma escolha do povo e, portanto, como tal, acho que foi

0: não é? Chanantes do outro lado, aquilo era uma luta, quase com facas e. Pronto, e então, política não, obrigado.
1: Mas então ficou vacinado?
0: Fiquei
1: política
0: vacinado.
1: nunca mais?
0: Epá, política nunca mais. Não me vejo tanto. Olha, vejo-me a ajudar as pessoas, que é isso que eu faço todos os dias, vejo-me a tentar ajudar ao máximo, sempre que posso, ajudo. Sou capaz de fazer voluntariado, mas política não. Ou seria uma política muito diferente daquilo que efetivamente existe até então, coisa que eu não sei se seria hábil. Eu sou homem, Ana Paula, e eu só sou bom a fazer uma coisa, no máximo duas. E portanto, eu acho que com essas duas que tenho, que é o emprego, e a empresa e a família, já é
1: Já são
0: três
1: três.
0: coisas já suficientemente grandes para ter de cuidar com tudo, o carinho e amor. É um bocadinho isso.
1: Uma última questão. Tem sim algum sonho que queira concretizar a médio prazo?
0: Não, só que os meus filhos sejam felizes, mais importante, que eu consiga dar aquilo que infelizmente não conseguiram me dar, que é isso que está a ser feito, que eles tenham uma infância feliz, não? No meio daquilo que são as controvérsias da vida. E para mim, não, eu acho que sou uma pessoa que me contento com aquilo que é o meu dia a dia. Apesar de ser pichão, não sou um sonhador, tenho os meus objetivos, mas acho que aquilo que era o meu maior objetivo está a ser concretizar, que era uma empresa que não sabia onde aprender a andar, já anda, já corre. E é um bocadinho isso, é ver a crescer e vê-la consolidar. Um bocadinho isso.
1: Obrigada pela entrevista, sucessos pessoais e profissionais.
0: Muito obrigado.
1: E assistimos assim a mais um percurso de vida. Desta vez, de quem escolhe Santa Maria para trabalhar e viver.

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0: Boa tarde, são 16 horas.
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0: Boa tarde. São 17 horas.
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0: Boa tarde. São 18 horas.
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0: 19 horas.
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0: Boa noite. São 23 horas.
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